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0: 6:45.
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2: 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Vai, Serginho. 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

0: 7:02.
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É isso aí, bom dia meu amigo, bom dia minha amiga, 7:03, tá aí 7:03, bom dia para você que está aí do outro lado já ouvindo a gente, é você que nos escuta aonde quer que você esteja, através do Rádios Net, bom dia, a você que nos escuta aí através da frequência 1370 em toda a região. Muitíssimo obrigado mesmo pela sua companhia. A partir de agora até 11, meu amigo, só bregão, só as populares e as tops do mundo brega. Meu muitíssimo obrigado a você que está sintonizando, você meu amigo, você minha amiga dos sítios, comunidades, cidades vizinhas. Meu muitíssimo obrigado. Conto com você a partir de agora com mais um Brega Popular, o Bregão no Sabadão. E a você, aniversariantes do dia, muitíssimas felicidades. Que esta data se repita por muitos e muitos anos, com muita saúde, principalmente, com muita paz, prosperidade e muitas coisas boas. A partir de agora, meu amigo, o Bregão só está começando. Música.

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É isso aí, beleza. Só começando bem aí, Carlos André, José Orlando e Alípio Martins, isso aí, né? Três ícones da música brega, esse brega mais dançante, né? Bom dia para você, um ótimo sabadão, né? A você que já está aí ouvindo, sintonizando a gente, pessoal já mandando mensagens, meu muitíssimo obrigado aí pela audiência. 7h15, mandar aqui um alôzão para o meu amigo Dedé Barros, nosso amigo, né? Que está ouvindo a gente lá no Mercadinho Barros. Beleza! Esse pessoal bom que sempre escuta a gente, né? Sintonizando aqui, ouvindo o nosso programa, participando, mandando mensagens de áudio e de texto. Meu muitíssimo obrigado aí pela sua audiência e pela sua companhia. Beleza? Meu muitíssimo obrigado mesmo aí a você. Alzileide, minha amiga, lá do Sítio Açude, já está ouvindo a gente, né? Valeu. Meu amigo José Newton, lá em São Paulo também. Dona Socorro da Lagoa Nova, Nita do Manel Vieira, meu amigo Jeremias em Coronel, né? Lá em Coronel João Pessoa, meu muitíssimo obrigado aí. Também mandando um alôzão aqui, né? Para seu José Benoni, seu JB, lá em Águas Lindas de Goiás. Nossa amiga Dona Lindalva Lima, da Lagoa dos Marinheiros. A galera que está acordando agora, né? E mandando mensagem aqui para gente. Um ótimo sabadão, meu muitíssimo obrigado aí pela sua grande e honrosa audiência, pela sintonia. Show de bola, né? Vamos lá. Tem mais duas por conta da casa e a gente volta já para começar a atender a galera que está mandando mensagens, né? Pode mandar à vontade aí, meu amigo. Pode arrochar que a gente vai atender aqui. Até 11, o Caqueado é nosso!

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1: Olha aí, 7h24. Bom dia. 7h24. Meu muitíssimo obrigado aí pela sua audiência, pela sua companhia. A galera chegando, mandando mensagens. Meu amigo Francisco de Abdias, lá em Natal, também já está ouvindo a gente, né? Muito obrigado. A você que está na escuta, a você que está ouvindo, está sintonizando a gente, valeu, né? Você que escuta a gente todas as manhãs, muitíssimo obrigado aí pela sua audiência e pela sua companhia. Você ouvinte é a razão maior de estarmos e continuarmos por aqui. Valeu, né? Muito obrigado mesmo pela sua companhia. Minha amiga Conceição Mendes, lá do Alto Santa Teresa. Seu Chico Baiano, também ouvindo a gente, né? É, Maria de Lourdes, lá do Agreste. Esse pessoal bom, né? Está ouvindo a gente, sintonizando aqui o nosso programa. Vamos começar a atender a galera, né? Que está mandando mensagens de áudio e de texto. É isso aí. Bom dia, meu amigo. Grande José Newton. Está lá em São Paulo ouvindo a gente através do Rádios Net. Bom dia, meu amigo.
2: Olá, bom dia, Tony Oliveira. Bom dia a toda a difusora. Ótimo sábado. Bom brega aí para todo mundo. Ofereço todos os bregas do programa de hoje para todos que estão sintonizados nessa linda, maravilhosa programação. Bom dia, Tony.
1: Bom dia, meu amigo.
3: Bom dia, Tony Oliveira. Aqui é Linda Alva Lima. Penso que você passa aquela música Sol Vermelho com o Amado Batista.
1: Pronto.
3: Para mim curtir, para toda a minha família. Eu ofereço para Lucinha Lenz, para todo que estiver na escuta.
1: Show.
3: Tenha um bom dia e fica com Deus.
1: Muitíssimo obrigado aí, dona Lindalva Lima, o pessoal da Lagoa dos Marinheiros, né? Ouvindo a gente. Meu amigo José Nilton vai curtir uma do Zezo. É, meu amigo, essa do Zezo aqui é show. Na sequência tem Amadão, Sol Vermelho, para dona Lindalva Lima, da Lagoa dos Marinheiros, e todos que estão na escuta. Bom dia, bom dia.

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1: É isso aí, vamos lá, né? Continuando aqui com o Bregão 7h36, isso aí. Brega Popular até 11, meu amigo. Só as populares e as tops do mundo brega. Meu bom dia, né? A você que tá aí ouvindo, sintonizando. Dona Leopoldina e seu João de Deus, lá no Agreste de Cima. Tá valendo aí, né? Muitíssimo obrigado pela sua grande e honrosa audiência de sempre. Essa galera boa que participa, que manda mensagens de áudio e de texto, né? Que pede aquele... Hoje... Pede o bregão, né? Hoje pede o bregão. Tá pensando que é brincadeira, meu amigo? Caqueado aqui é bem direitinho, né? Valeu, um ótimo sabadão pra você. O Brega Popular até 11. O caqueado é por aqui. Show, fechou. Vamos lá, né? A galera mandando mensagens de áudio e de texto. Minha amiga Maria de Fátima do Venha Ver. Daqui a pouquinho eu atendo você, minha amiga. Beleza? A gente vai atendendo aqui na sequência e vai dando tudo certo. Show, fechou. Daqui a pouquinho ela vai curtir Entre Espumas com Roberto Miller. Essa daí é do tempo que eu era menino. Mas é boa, né? Maria de Fátima, muito obrigado aí, minha amiga. Luiz Eduardo, nosso amigo, ouvindo a gente sempre lá na Boa Vista, em Hererê, no Ceará. Show, fechou. Vamos lá, meu amigo Francisco de Abdias. Bom dia, bom dia.
2: Bom dia, bom dia, Tom Oliveira. Um bom dia para todos vocês aí, Célio Raja, Augusto Filho. Bom dia para João de Deus, Dona Leopoldina, lá no Seita Grécia. Escola, Água Nova, no Salim, São Severino. Bom dia para todos vocês aí, todos que escutam esse brega de sabadão. Sim. Aí. Valeu. E choveu muito, rapaz. Agora que eu tô levantando da cama.
1: Aí sim, né?
2: Muita chuva. Passa aí um forró, me passa aí uma música. Aí, Nel Magalhães, saiu uma bem boa da
1: Pronto.
2: Nel Magalhães.
1: Vou já mandar uma boa.
2: Escolhida aí por sua altura, isso, por você mesmo. Hoje é brega, né? Forró não, que conversa. Pois, um bom sabadão aí.
1: Beleza, meu amigo.
3: Oi, Tony, bom dia.
1: Bom dia, Alzileide.
3: Tony, passe qualquer música de Laírte e seus teclados. Ofereço a você, Lucinha Lenza e o Lene. Alaide, Veroneide, Dona Socorro na Lagoa Nova, seu Manuel Bandeira, comadre Lúcia, compadre Josimar, Lúcio, Antônia, Liu, João, Damiana, Mariana, João Paulo, o pessoal do Mercadinho Barros, a Antônia e a todos que estiver na escuta. Tenha um excelente sábado, abençoado por Deus.
1: Pronto, minha amiga Alzileide, o pessoal do Sítio Açude, né? Ouvindo aí o nosso programa, vou tocar uma legal aqui do Laírton. E agora vamos começar com Léo Magalhães, né? Para o nosso amigo Francisco de Abdias. O homem ainda estava quase dormindo, hein? Estava levantando da rede e mandou mensagem. Bom dia, meu amigo. Ouvindo a gente através do Rádios Net, diretamente da capital potiguar. Agora essa daqui, meu amigo, você acordou agora, ainda está cedo. Mas você se lembrando dessa música, quando der umas 8 horas, você vai tomar uma boa. Obrigado aí pela sintonia. Vamos lá.

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1: É isso, 7h47. Manda aqui uma alusão pra Poliana, nossa amiga, sempre ouvindo a gente lá no Agreste de Baixo, né? Muito obrigado aí pela sua audiência, o pessoal do Agreste aí ouvindo a gente. Meu amigo Erivan Pedreiro também. Também tá ouvindo a gente, né, meu amigo? Bom dia. Maria de Lourdes lá, do Agreste também, né? Obrigado. Seu JB, seu José Benoni, lá em Águas Lindas de Goiás. Tá valendo aí, né? Estamos aqui, vivos, firmes e fortes como sempre, sem arredar nem um milímetro. Seu Chico Barbosa, lá em Jaguaribe, no Ceará. Também tá ouvindo a gente por lá. Olha aí, até rimou, viu, Zé Nilton? Bom dia, meu amigo. Minha amiga Conceição Mendes, nossa ouvinte assídua lá do Alto Santa Teresa, né? É ouvinte de muitos janeiros e carnavais, desde de 1900 e antigamente. Valeu e muito obrigado pela audiência. Vamos lá, vamos atender seu Chico Barbosa e Conceição Mendes ouvindo a gente. Muito obrigado. Bom dia, bom dia.
2: Oi, Tony Oliveira. Bom dia, Tony. Bom dia,
1: Sérgio. Bom dia, meu amigo.
2: Bom dia para todos que estão ouvindo o programa, o Brega Popular do Sábado. Tony, hoje eu quero ouvir com Ademir Santori. Te amo demais. Quero oferecer essa música aqui para meus dois filhos. O Felipe está aqui comigo, aqui em Jaguaribe. Uhum. Minha filha Ana Flávia, lá em Natal. O seu Chico de Abidias, também lá em Natal. Dona Socorro, na Lagoa Nova. Para seu João de Deus, Dona Leopoldina e a Rafaela, aí no Agreste de Cima, em São Miguel. E para o meu amigo Agostinho Filho. E para o Predeiro aqui, que eu estou trabalhando no outro canto, o Alisson Bezerra. E para você, Tony, também, tenha um bom dia, um bom final de semana, Tony. Até segunda-feira.
1: Valeu, meu amigo. Bom dia.
3: Oi, Tony. Bom dia.
1: Bom dia, Conceição Mendes.
3: Preparando meu café da manhã. Cheguei agora da caminhada, já estou te ouvindo. E passa aí para mim qualquer um sucesso com o Zezo, para mim curtir. Vai para você e para todos que estão na escuta. Um ótimo final de semana abençoado para todos nós. Um bom dia para todos.
1: Pronto, minha amiga. Muito obrigado pela audiência, né, e pela sintonia. Nossa amiga Conceição Mendes. Isso mesmo. Vamos atender aqui três pedidos, né? Porque está chegando muitos pedidos para poder dar tempo para atender todo mundo. Minha amiga Poliana, nossa amiga ouvinte, né? Está ouvindo a gente lá no Agreste de Baixo. Vai curtir aí uma do Zezo, juntamente aí com a Conceição Mendes, que pediu também uma do Zezo, né? Beleza? E o nosso amigo, né, Francisco de Abidias, lá em Natal, vai curtir a música que ele pediu, né? E também minha amiga Maria de Fátima, lá de Venha Ver, vai curtir Entre Espumas, com Roberto Miller. Ela gosta dessa música e vai ouvir agora. Bom dia, bom dia!

pela sua grande e honrosa audiência, né? Lá na Rua Maria Madalena, no bairro Maria Manuela. Muitíssimo obrigado mesmo pela sua audiência e pela sua sintonia. É... mandar aqui um alusão para Ana Fernandes, lá em Brasília, Distrito Federal. Valeu. Obrigado mesmo aí, o pessoal que escuta também a gente através do Radiosnet, né? Essa galera boa, sempre ouvindo aqui o nosso programa, né? A nossa programação. Vamos atender aqui minha amiga Valdete e seu Daniel Peixoto. Tá ouvindo a gente lá na 13, ali no final da 13 de maio, né? Próximo ao posto de saúde, como é conhecido o posto da 13, né? Muitíssimo obrigado aí. Meu amigo Adriano, ouvindo a gente lá no Alto de Santa Teresa. O grande Adriano, né? Nosso amigo ouvinte. Gilson, lá das Crioulas. Aí, Socorro da Timbaúba, minha amiga. Girleide, lá dos Torrões. Também ouvindo a gente, né? Rapaz, é muita gente mandando mensagem e a gente vai atendendo aqui. É só ter um pouquinho de paciência que dá certo demais. Vamos lá. Valdete e seu Daniel Peixoto estão ouvindo a gente e vão ouvir Amado Batista, Agora ou Nunca Mais e Vando, Gosto de Maçã. Essa daí é daquelas, viu? Chega cheia. Vamos lá, bom dia para você.

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1: É isso aí, beleza. Bom dia pra você, né? O Bregão está no ar, meu amigo. Até 11 aqui, o caqueado é nosso, né? Já são 8h11. Aí, 8h11. Bom dia, bom dia. Dona... Deixa eu ver aqui, né, que está sempre também participando aqui do nosso programa. Meu amigo Gilson lá nas Crioulas, o homem é bom, está ouvindo o Bregão aí no sabadão, né? Bom dia, Dona Eleni, lá da ABA, ouvindo a gente, sintonizando aqui o nosso programa e parabenizando aí a sua netinha, Alana, que está fazendo 2 aninhos hoje. Tá aí, parabéns, e a gente dedica aí todas as músicas do nosso programa para ela, né? Aí, parabéns pra garotinha, Alana, neta da Dona Elenila da Aba, completando 2 aninhos. Show de bola, né? A galerinha. Aí, o futuro do amanhã, né? Valeu? Muito obrigado aí pela audiência e pela sintonia. Eliene, minha amiga, lá no Sítio Carapuça, município de Jaguaribe, ouvindo a gente. Francisca, lá no Retiro. Muito obrigado, minha amiga. E seu esposo Chiquinho também, né? Ainda Fabiana Souza, lá em Pereiro. A que fica de bituca igual a Zé Nildo, lá em São Paulo. Nosso amigo Francisco Clebson, também ouvindo a gente. Conceição Mendes, a gente já atendeu ela. Meu amigo Erivan Pedreiro, vamos atender ele aqui nessa sequência, né, meu amigo? Show de bola. Tá ouvindo aqui o nosso programa também, né? Vamos atender aqui Luiz Eduardo, né, que está ouvindo a gente lá na Boa Vista, em Hererê, no Ceará. Vamos atender aqui nossa amiga lá do Agreste, né, Maria de Lourdes, e também o nosso amigo Erivan Pedreiro. O homem é bom, está ouvindo a gente sempre, sempre, né, na sintonia. Bom dia, meu amigo Luiz Eduardo, diretamente da Boa Vista, lá em Hererê, no Ceará. Bom dia, meu amigo.
2: Bom dia, meu amigo, que eu vim aqui da Boa Vista, aqui. Quero que você troque aquela música de Lindomar Carteiro, Se Eu Pudesse.
1: Pronto.
2: Quero oferecer a vocês aí da rádio, a todo mundo que está ouvindo esse programa, viu?
1: Valeu, meu amigo.
2: Eu não perco não, todo dia eu estou ligado.
1: Tá bom demais, meu amigo Luiz Eduardo, pessoal aí, né? Lá da Boa Vista, em Hererê, no Ceará, ouvindo aqui o nosso programa também, né? Muitíssimo obrigado, meu amigo, pela grande e honrosa audiência de sempre, né? Essa galera boa que participa aí, ouvindo tanto na semana, né, o Difusor O Povo no rádio, como no sabadão, esse bregão que a galera curte e gosta, né? Show de bola, meu amigo. Obrigado mesmo. Vamos lá. Nossa amiga Maria de Lourdes, lá no Agreste também, né, ouvindo aqui o nosso programa. Bom dia, minha amiga.
3: Bom dia, Tom. Gostaria que você passasse aí um bregão aí do Cristiano Neves aqui para a Dona Maria de Lourdes, aqui no sítio Agreste, que não perde seu programa. E oferecido a Eduardo do sítio São Pedro, para a Rosa e para todos que estão na escuta do seu programa.
1: Pronto, minha amiga.
3: Gostaria de oferecer o vereador Bobô, lá na Lago Dentro.
1: Pronto.
4: Olá, Oliveira. Bom dia, Tom. Tudo bom?
1: Bom dia, Erivan.
4: Aqui é Erivan Predeiro. Escolhe uma bem bonita aí, de Adelino Nascimento. E toca pra gente aí, meu amigo.
1: Pronto.
4: Então, bom dia.
1: Valeu, meu amigo. Grande Erivan Pedreiro. Já curtiu uma do Adelino Nascimento. Eita. Essa daí dói até nos calcanhar, viu, meu amigo? Imagina nos cotovelos. Show de bola. Muitíssimo obrigado pela audiência e pela sintonia, né? Você que tá ouvindo, tá sintonizando aqui o nosso programa, Dona Eleni, lá na ABA, parabenizando aí a sua netinha, que está aniversariando hoje, completando 2 aninhos, a Alana, né? Show de bola, vamos lá!

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0: É isso aí, vamos lá. Bom dia, já são 8h26, tá aí. A galera ouvindo, né? O Bregão tá aí, você curtiu Adelino Nascimento. Essa daí, meu amigo. É, daí é boa, né? Vamos lá, você que tá na sintonia, lembramos que hoje é só brega, viu? Só bregão no sabadão. Obrigado aí pela sintonia. Manda aqui um alusão pra galera que tá ouvindo a gente. Sabe onde, meu amigo? É, a galera que tá ouvindo através do Rádio Garden. É só, também tá ouvindo aí, né? Tem o Rádios Net, tem o aplicativo da Difusora e tem o Rádio Garden. Que você clica em cima, né? Você vai no Google, pesquisa por Rádio Garden, clica em cima, e onde você estiver, o satélite chega até e sintoniza na rádio, né? A galera tá lá, né? Ouvindo a gente. É o pessoal que tá mandando mensagem. Bom dia aí. Um alôzão, um abraço pro Rancho Torquato. Colocou assim, ó. Estamos ouvindo através do aplicativo Rádio Garden, em Padre Bernardo, em Goiás. Eita, tá longe, né? Um abração aí. Ele tá mandando um abração aqui aos familiares da família Queiroz, lá no Olho d'Água Dantas. Tá, estamos com o tacho de toucinho no fogo para fazer aquela banha de porco. Eita, aí é bom, viu? Mandou uma foto aqui a galera tomando o café da manhã, meu amigo. A mesa farta e a galera aí só de boa. Lá no Rancho Torquato, né? Em Padre Bernardo, em Goiás. E ele tá mandando eu pedi pra Maia, é Maia, né? Acordar que ela ainda está dormindo. Valeu, obrigado aí. A galera que sintoniza a gente, né? Escuta através do Rádios Net, agora do Rádio Garden, né? Aplicativo da Difusora. E também aqui na região através da frequência 1370. Vamos lá, vamos atender a galera que tá ouvindo a gente. Bom dia, Dona Socorro da Lagoa Nova.
1: Olá.
0: Vamos lá, bom dia.
1: Vixe, Tony, eu quero ver hoje. A vida de um trabalhador.
0: Vida de trabalhador. É o Amado Batista.
1: Quero ver a vida de um trabalhador, quero oferecer. Que mesmo alô da Constituição, são Deus, a dona Paulina, a Rafaela. Será que ela ainda não pegou meu contato, que ela não mandou nada, né?
0: Pronto.
1: Rafaela, Sérgio Astolfo, Chico Gabideira, seu Miguel do Caminhão, seu Chico Baiano, ofereça aos eleitos lá no Cinto Açude. Ofereço a minhas irmãs lá da Jaguaribe, meus cunhados, minhas cunhadas, toda a minha família, minha sobrinha Santana ali no Sítio Trindade, meu sobrinho Pinho lá em Aquinópolis, a esposa e a todos que estiverem na escuta. Tenham um bom dia e fique com Deus, a meu de Cazuza, que é um velho com 85 anos, ainda vai para a roça.
0: Valeu, Dona Socorro, muito obrigado aí pela audiência e pela sintonia, né? Essa galera boa sempre na sintonia do nosso programa. Bom dia, seu João de Deus, lá do Agreste de Cima.
2: Olá, bom dia, meu amigo Tony Oliveira, estou passando por aqui hoje, meu amigo, para pedir uma música hoje, muito velha, Pinga em Mim, o autor dela é Sérgio Reis. Ofereci a minha esposa Leopoldina, a Rafaela e a Jussiê, a meu amigo Zezinho de Pedro, dos Purões, oferecer a seu Chico Barbosa do Melo, a seu Chico Xavier do Melo, oferecer a Chico de Abidia na Grande Natal, meu amigo do rádio, oferecer a Pedrão dos Picolé, a Lúcia Cruz da Cachoeira, a dona Lúcia Lins, do Sol Severino, a dona Socorro, da Lagoa Nova, oferecer, meu amigo, a você, um outro comunicador, hoje é sábado, né? Hoje só aguenta quem tiver o coração bom, né? Oferecer ao meu amigo Agostinho Filho, a
0: certo.
2: Dona Francisca, a Lulu, da Lagoa Dentro, a okay. Lúcia, a Raimundo Gonzaga, a Ledinha, a Tiquinha, a Toninho, a Betinha e a Girleide. E a todos, né, meu amigo? A perdão dos picolé, meu amigo, que eu não posso esquecer de Pedão, um amigo do rádio, é, Zé de Astolfo Barro, é, Miguel do Caminhão, e a todos. E a todos um bom dia, eu fico com Deus.
0: Valeu. Vamos lá, né? A galera que tá ouvindo a gente lá no Rancho Torquato, é, a galera tá lá, viu? Galera toda ouvindo a gente e lá em Padre Bernardo, em Goiás, mandando alôzão pra família Queiroz, lá em Olho d'Água Dantas. Tá valendo aí. Bom dia, bom dia.
3: Bom dia, Rádio Difusor. Toca aí Malena, de Bartô.
0: Valeu, tá aí. Muito obrigado pela audiência, a galera que tá ouvindo a gente.

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1: Eita! Vamos lá, né? Brega Popular até 11, já são 8h46. É, meu amigo, você tá ouvindo aí, tá sintonizando a gente. Meu muitíssimo obrigado. Márcia, lá no Encanto, nossa amiga, né? Ouvinte especialíssima. Ouvindo a gente, né? Minha amiga Antônia, né? Lá do Sabino Leite, muitíssimo obrigado aí pela audiência, pela sintonia. Vai já ouvir Amado Batista. Isso mesmo, vamos mandar uma boa aqui de Amado Batista para nossa amiga Antônia do Sabino Leite e também para, vamos mandar uma música para Dona Expedita lá dos Purões, né? Ouvindo aí a gente. Lembramos que hoje é só brega, só bregão. Vamos lá, para você que está ouvindo e sintonizando aqui o nosso programa. Vamos lá. Bom dia, bom dia.
2: Bom dia, Tony.
1: Bom dia, Márcia.
2: Passando aqui para desejar um bom dia para todos os ouvintes dessa rádio. Principalmente a você, amigão.
1: Que obrigado.
2: Deus abençoe esse nosso sábado. Tá? E toca aí um brega aí bem arrochado, tá bom?
1: Pronto.
2: Pode ser qualquer um mesmo, viu?
1: Valeu, minha amiga.
2: É, valeu. E tchau.
1: Um abraço, Márcia, lá no Encanto.
3: Olá, bom dia, Tony Oliveira. Eu gostaria de ouvir qualquer música de Amado Batista.
1: Pronto.
3: Só para curtir mesmo, oferecer vocês da rádio, que são nossos locutores. E que Deus tenha um ótimo dia para cada um de vocês, viu?
1: Valeu, minha amiga.
3: Todos. Só para curtir, para oferecer meus amigos aqui de Carapuça, Liberdade.
1: Valeu, Eliene, nossa amiga lá do sítio Carapuça, né? Município de Jaguaribe. Valeu, muito obrigado aí pela audiência também, né? E Márcia, ouvindo a gente lá no Encanto, né? Nossa amiga ouvinte. E também Lena Costureira, lá da 13, já tá com as máquinas ligadas e o rádio também. Bom dia, Dona Lúcia Lins, lá no São Severino. Essa galera boa que tá ouvindo a gente. Vamos tocar agora, começando com Altemar Dutra, para Márcia, lá do Encanto. Bom dia.

0: Eu vou ficar aqui.
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2: É isso aí, vamos lá, né? Continuando, bregão, brega popular, já são 8h58, né? Tá aí, beleza. 8h58, bregão, brega popular até 11, só as populares e as tops do mundo brega. Bom dia pra você, né? Que está ouvindo a gente. Nossa amiga Dona Eleni, lá da Aba, né? Parabenizando aí a sua neta, Alana, que está aniversariando hoje. Na verdade, ela errou aqui. Ela está completando 10 anos. É, tá valendo, minha amiga. Muito obrigado aí pela audiência. Samara, minha amiga, tá ouvindo a gente lá na Lagoa dos Marinheiros. Vai ouvir ainda era a dupla, né? Leandro e Leonardo, eu juro. Oferecendo aí para sua mãe Lucineide, para sua madrinha Maria, seu padrinho Moacir. Oferecendo aí para sua irmã Eduarda, também para Andressa, seu sobrinho Miguel Arcanjo e Antonielle. Para sua madrinha Bida, para sua amiga Edinalva no sítio Pedra, né? Pedra Branca, se eu não me engano, né? Valeu, minha amiga. Obrigado aí, Samara, o pessoal da Lagoa dos Marinheiros. Minha amiga é que está sempre também ouvindo a gente, né? Nita, lá do Manel Vieira, minha amiga. Obrigadão aí pela sua audiência. Rosineide está ouvindo a gente lá na rua Maria Madalena, no bairro Maria Manuela. Vamos atender ela aqui também, né? Obrigado aí pela audiência e pela sintonia. Meu amigo Adriano, lá do Alto Santa Teresa, está ouvindo a gente também, né? Muito obrigado aí, meu amigo. Show de bola. Tá valendo demais, né? Meu amigo Adriano, pessoal do Alto, sempre, sempre na sintonia do nosso programa. Ouvindo aqui a nossa programação. Vamos lá, galera mandando mensagens e a gente vai atendendo aqui, com paciência tudo dá certo. Vamos lá. Bom dia, minha amiga Rosineide, o pessoal aí do núcleo, né, do Maria Manuela, isso mesmo, vamos lá. Bom dia, Rosineide.
3: Bom dia, meu amigo Tônio. Toca aí a música do Zé Sudecida.
2: Pronto.
3: Pra oferecer pra meu esposo, pra meus filhos, pra toda a minha família, pra você, pra Agostinho, um bom dia.
2: Bom dia, minha amiga, valeu. Vamos lá.
4: Bom dia, meu amigo Tono, bregão até 11. Queria ouvir a música com Sandro Lúcio. Essa é boa, essa é de arrepiar. Quando estou com ela, eu penso na outra.
2: Alvenaria.
4: Quando estou com a outra, eu penso nela, ela não sabe da outra. E a outra não sabe dela, e assim vou vivendo com a outra e com ela.
2: Para aí mandar sim.
4: Um alôzão bem especial pra Daiane, lá no Luco Manel Vieira, valeu. Morena dos cabelos castanhos. E mandar um abraço para seu Chico da Pipoca. O homem da pipoca está vendendo pipoca e escutando o bregão.
2: Aí sim.
4: E Célio de Eliseu, meu amigo. Dalva e Maria e a outra irmã. Meu amigo Agostinho Filho, toda a galera lá no Hiperfeirão, Dedé Zé Barro, meu amigo, bom dia.
2: Pronto, valeu, grande Adriano.

0: É isso aí, tá aí, Adriano. Não é Cristiano Neves, não, rapaz. Por isso que eu quase não achava aqui. É Sandro Lúcio, é. Ela e a outra. Eita! Tá aí, valeu. Obrigado pela participação, meu amigo Adriano, pessoal aí do alto, ouvindo aí o nosso programa. Bom dia, bom dia. Vamos lá.
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0: É nós. É nós. E depois de nós, você já sabe. É nós de novo. Ainda sobra muito. 9:14. Bom dia, né? O bregão no sabadão aí. Só as populares e as tops do mundo brega. Mandar aqui um alôzão para o meu amigo Miguel do Caminhão. Tá ouvindo a gente? Já a gente atende ele também, né? Dona Lúcia Lins, lá no São Severino. Esse pessoal bom que nos escuta, né? Marielda, lá nos Purões, também ouvindo a gente. Minha amiga Antônia, lá da José Ferreira Sobrinho, também tá ouvindo, né? Lena Costureira da 13. Gente boa demais, né? Nosso ouvinte especialíssimo. Suzana Carvalho, lá em Coronel João Pessoa também, né? Nicinha no Campo Limpo. Lulu, meu amigo, lá da Lagoa de Dentro. Essa galera boa que participa aqui do nosso programa, sempre, né? E ouvindo o bregão no sabadão. Tá pensando que é brincadeira? Aqui é nós, viu? Vamos lá, tem mais gente querendo falar com a gente. Vamos atender aqui mais pedidos musicais. A galera mandando mensagens, né? Pedindo aí o seu brega preferido. E a gente vai atendendo aqui, né? Vamos lá. Tem mais gente querendo falar com a gente. Bom dia, Dona Maria de Fátima. Tá ouvindo a gente lá na Lagoa dos Marinheiros. Bom dia. Vamos atender ela e minha amiga Áurea, da Marechal Costa e Silva. Bom dia, Dona Maria de Fátima.
2: Oi, Tony. Bom dia, Tony. Aqui é Maria de Fátima, da Lagoa dos Marinheiros. Eu quero que você me registre aí o aniversário de Francisca de Mar, lá nos Purões. Ela está fazendo ano hoje, então eu quero dizer para ela tudo de bom na vida dela, muita paz, saúde. E que ela é a minha irmã, e eu estou parabenizando ela hoje, desejando para ela muitos anos de vida, com muita paz e saúde, principalmente saúde. Vou oferecer para ela, toda a família dela, para a minha família. Vou pedir a você que toque a canção com Paulo Nascimento, uma canção de aniversário, viu? Parabéns com Paulo Nascimento, que ela gosta muito de Paulo Nascimento. Aí, você me toca aí uma canção aí para ela. Então, bom dia e fica com Deus.
0: Valeu, Dona Maria de Fátima.
3: É a hora que eu pedi a música de Carlos Alexandre, queria ser eu.
0: Queria eu, isso.
3: Ofereça a minha irmã Aurelina, no Sítio Novo, minha mãe Maria, meu filho Luca, minha amiga Sônia, meu amigo Agostinho Filho, a Lu Oliveira, a você, a Célia, a Geraldina, a Maria Danta da Lagoa de Milona, Miguel do Caminhão. Bom dia.
0: Valeu, minha amiga Áurea, da Marechal Costa e Silva. Eita, meu amigo, aí o tacho de carne de porco aí, frita. Eita, já tá quase saindo, hein, meu amigo. Rapaz, esse negócio aqui é bom demais, já a galera tá ouvindo a gente lá, ó. É, tá valendo aí, né? Muito obrigado aí pela audiência, pela sintonia. É, um abração aí. Tá, o pessoal aqui, ele não colocou o nome, mas tá valendo, né? Tá ouvindo a gente, lá em Padre Bernardo, em Goiás. Mandando alô para a família Queiroz, né? Todos da família Queiroz, lá no Olho d'Água Dantas. E também, mandando aqui uma alôzão para todos do Mundo Novo, né? Dona Irani, tá mandando aí um abraço e um cheiro para todos do sítio Boi Morto, em Ererê, no Ceará. E as irmãs Renata e Rejane, não vê a hora de ver os pais, né? Neuza e João, do Encanto. Não vê a hora deles chegarem lá, né? No Goiás, segunda-feira. Valeu. E muito obrigado aí pela audiência, né? O pessoal que nos escuta também, longe, né? Através da internet. Show de bola. Bom dia, bom dia.

0: É isso aí, vamos lá, continuando aqui, né? Já são 9h27, o Bregão no ar, né? Pra você, com você. Aí só Bregão no sabadão, né? Meu muitíssimo obrigado pela sua audiência, pela companhia da galera, né? Mandando mensagens de áudio e de texto. Show de bola. Marielda, minha amiga, tá ouvindo a gente lá nos Purões. Dona Lúcia Lins, no São Severino. Vamos atender aqui Dona Lúcia Lins e seu Lulu, lá da Lagoa de Dentro. O homem é bom, viu? Tá ouvindo a gente. Ele e Dona Lúcia, né? É. Tá aí, obrigado pela sintonia, pela audiência. Vamos lá, né? Bom dia, bom dia. Mandar aqui um alusão pra vovó Rosália Limão, ouvindo a gente lá no Cinco Carneiro, município de Luiz Gomes. Tá valendo aí demais, né? É, Miguel do Caminhão, Marinho, dessa galera toda, seu JB, seu José Benoni, lá em Águas Lindas de Goiás. Galera participando pra valer, né? No sabadão, Bregão aqui arrochado, meu amigo. Depois de nós, é nós de novo. Você já sabe, né? Não afrouxe, não. Vamos lá. Bom dia, bom dia. É, a galera que tá ouvindo a gente. Meu amigo Lulu da Lagoa de Dentro, né? Ouvindo a gente. Show de bola.
1: Bom dia a todos. Aqui é seu amigo Lulu, da Lagoa de Dentro. Pedindo você passar a vez pra mim de Bartão Galena, né? Sai saudade de você.
0: Pronto.
1: Pra oferecer a minha esposa Lúcia, a minha filha, e a João de Deus, eu sinto a Grécia.
0: Beleza.
1: A minha Cordina, e a Rafaela. E pra você, que é o outro meu locutor, e a todos que estão na estúdio do programa. Tchau, um abraço.
0: Valeu, meu amigo. Nosso amigo Lulu da Lagoa de Dentro, né? Ouvindo aí o nosso programa, meu muitíssimo obrigado. E sua esposa, Dona Lúcia, também, né? Beleza. E agora vamos falar com Dona Lúcia Lins, lá do São Severino. Essa galera boa que sempre escuta aí o nosso programa, né? Muitíssimo obrigado pela audiência. Bom dia, Dona Lúcia Lins.
2: Tony, bom dia. Tony, passa para mim hoje o amado Batista, Nossa Senhora Aparecida. Ofereço especialmente a minha nora Fabíola, que está aniversariando hoje. Que Deus abençoe ela com muita paz e saúde, muitos anos de vida. E ofereço também para Joana Pessoa, do São Severino.
0: Pronto.
2: Que Deus abençoe ela também com paz e saúde e ofereça para todos os ouvintes do seu maravilhoso programa. E se der, você passa uma outra aí.
0: Valeu, minha amiga. Muitíssimo obrigado.
2: Tá valendo.
0: Valeu, Dona Lúcia.
2: Eu cheguei agora nesse minuto.
0: Pronto.
2: Tenho um final de semana abençoado até segunda.
0: Valeu, minha amiga. Vamos lá. Bom dia, bom dia.

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0: Oi, meu amigo, tudo bem, Tony? Toque aí qualquer música do Amado, pode ser qualquer uma, Tony. Oferecer aqui para todos que estão na escuta, oferecer aqui para você, para todos aí da rádio, para o pessoal lá do São Severino, do Cid Açude, para todos que estão na escuta, meu amigo. Tenha um bom dia, um feliz sábado abençoado para você.
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0: Aí, cheiro de flor, Amado Batista. Foi pra aí, atendendo o pedido também da nossa amiga Antônia, lá da José Ferreira Sobrinho. Valeu, bom dia.
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0: Eita, bregão.
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0: É isso aí, vamos lá. Continuando aqui com o Bregão no Sabadão. Brega Popular até 11, meu amigo. O caqueado é por aqui. Já são 9h42. Tá aí. Nós é nós. E depois de nós, você já sabe. É nós de novo. Ainda sobe um pedaço bem grande. Aí o nosso amigo Adalto lá da Estivas, Estivas dos Paulinos, né, Adalto? Aí, passando por aqui, mandando um bregão aí do Bartosão pra galera lá do, da Estivas, né? E o pessoal da Cruz também, o pessoal que sempre escuta a gente. Oferecendo pro pessoal lá de São Joaquim, né? É, parentes, sobrinhos, irmãos, todo mundo que tá ouvindo a gente, beleza. O grande Adalto vai já curtir uma do Bartosão. Eita, essa é boa, viu?

0: É isso aí, tem mais gente querendo falar com a gente, né? Que o WhatsApp não para não, é só... É, vamos lá, né? Galera participando com a gente. Bom dia!
1: Meu amigo Antônio Oliveira, gostaria...
0: Bom dia, Miguel do Caminhão.
1: É, já fui um vaqueiro novo.
0: Vaqueiro novo.
1: A João de Deus lá do Agresta. A Valdemar do Retiro.
0: Certo, meu amigo.
1: A Francimar da Caeira pra Maria.
0: Aham.
1: Dona Socorro da Lagoa Nova. Lucinha do São Severino, São Severino.
0: Lucinha, é a Dona Lúcia Lins.
1: Aurinha Danta. Ofereço a Dona Laíra, ofereço também a você e o Celinho. Valeu, valeu, valeu.
0: Valeu, grande Miguel do Caminhão. Bom dia.
1: Valeu, valeu.
2: Oi, Toninho, bom dia. Eu sou a vovó Rosária aqui do Cid Carneiro. Estou passando esse áudio para seu maravilhoso programa, pedindo por gentileza que você rode a música Amassando o Amor com Paulo Nascimento.
0: Pronto.
2: Quero oferecer aqui para meu esposo Francisco Laurindo, minha filha Jéssica, meu genro Vinícius, meu netinho Pedro Murilo, minha mãezinha do meu coração lá em Luiz, nome da Ana Teté. Também quero oferecer para o galego doutor Severiano e a sua esposinha, toda a família dele, principalmente para Manuela, sua filha que mora em Pau do Serra, e filho também, o irmãozinho dela, e todos que estão na escuta, para você, para o jovem Célio Vaz, e para todo o pessoal aqui do Cito Carneiro,
0: okay.
2: Luiz Gomes, todo o pessoal aí, doutor Severiano e de São Miguel.
0: Pronto.
2: E tenha um bom dia cheio de luz e paz, hoje também. Um final de semana, um final de sábado, com muita alegria para você, muita luz, muita paz. Tudo de bom que você pensar na sua vida, Paulinho.
0: Valeu, meu amigo.
2: Deus te abençoe infinitamente. Tchau.
0: Bom dia e muito obrigado aí, né? Vovó Rosa Limão, lá no Cid Carneiro, município de Luiz Gomes. Beleza, sempre ouvindo a gente. Eita, vamos começar com essa daqui, ó. Essa é boa.

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1: É isso aí, beleza. Já são 9h58. Aí, 9h58, a galera ouvindo o Bregão no sabadão. Bom dia, né? Você que tá no seu Bahia, você que tá no seu comércio, é você que tá em casa, né? Ouvindo aí o nosso programa. Nosso amigo Raimundo Lagoa e seu Geraldo Lagoa, lá no bar, deixa eu ver aqui, lá no Melo dos Pinheiros. É, meu amigo, é, tá valendo aí, né? Muito obrigado pela audiência. É isso aí, sintonizando aqui o nosso programa. Ouvindo o Bregão. É. Vamos lá, né? Mandando aqui uma alusão também para o nosso amigo Gilson, lá das Crioulas. Muitíssimo obrigado aí pela sua audiência, pela sua companhia, né? Os nossos amigos que estão ouvindo a gente lá em São Bernardo, né? É, deixa eu ver aqui direitinho, não, para não errar, né? Lá no... A galera boa que tá ouvindo lá no Rancho Torquato, né? Ouvindo aqui o nosso programa. Deixa eu ver aqui, o pessoal que tá lá no Rancho Torquato, sabe onde é? Ouvindo o Bregão? Eita, lá em Padre Bernardo, em Goiás, através do Radiosnet. A galera lá tá fazendo um churrasco danado. Tá aí, obrigado pela sintonia, né? Pela audiência. Tá ouvindo a gente através do Rádio Garden. Não é nem o Radiosnet, é o Rádio Garden. Valeu. E muito obrigado aí pela audiência. Seu JB, já eu toco aí a música que o senhor tá pedindo aqui, né? Beleza? Meu amigo José Newton, lá em São Paulo, também tá ouvindo. E o nosso amigo Xavier, da Serrinha dos Marinheiros, também mandando mensagem aqui para nós. Vamos lá, né? Bom dia.
2: Bom dia, Tânia Oliveira, aqui é Marilda do Cid Purões.
1: Bora, Marilda.
2: Para pedir uma música de Amado Batista.
1: Pronto.
2: Vou passar qualquer um, de Amado Batista. Ofereço meu esposo Zé, minha mãe, minha tia. Ofereço a Francisca, a Lourenço, a dona Expedita, a Dadá, Zé Barro, a dona Zilma nos Barreiros, a minha amiga Lúcia na Cachoeira, a minha sogra. E amigos, e a Nezinha, a Besouro e a você da rádio. Eu estou escutando o seu programa, está maravilhoso hoje.
1: Valeu, minha amiga.
3: Bom dia, Tomos Oliveira, que é o Baldinho, do Sítio Carrasco.
1: Bom dia, Baldinho.
3: Todo mundo de radinho ligado. Eu gostaria de pedir música aí para Bola de Ouro.
1: Pronto.
3: Dona Maria de Celso. Dona Socorro de Bastião Barbosa. Para Dona Socorro de Bastião Barbosa, né, Dilma e filha dela. A Eide, a Luzia.
1: Certo.
3: A Bia. A galera aí do Sítio Comum. A galera de São Miguel. Vai para todas as minhas amigas de São Miguel, que eu não vou citar o nome porque é demais. Vai para minha grande amiga, Maria de Reinado. Vai para você, Maria, que você tá com a sofrência medonha, Maria. Ô, Maria, legal. E vai para minhas amigas do Venha Ver, do Sítio Cacajé, Minhões, aqui Poço de Vara 1, Poço de Vara 2, e minhas amigas de Porto Alegre, minhas amigas de Natal, minhas amigas do Itaú e de toda a região.
1: Pronto, minha amiga.
3: E pra você, que é um ótimo locutor, passa aí um prega bem apaixonado de Zezo.
1: Beleza, valeu, minha amiga, bom dia e muito obrigado aí pela audiência, né? Seu JB, seu José Benoni, vai ouvir aqui Cascatinha e Johanna. É, essa música é legal, né? É, deixa eu ver aqui, A Flor do Meu Cafezal. Eita, vai ouvir aqui nesta sequência, né, seu JB, seu José Benoni, lá em Águas Lindas de Goiás. Muitíssimo obrigado aí pela audiência de sempre, né?

Para as mulheres, viu? Aquelas que diz: ó, Zé, eu não quero mais nada com você e tal. E coisa e tal. Aí eu digo assim, ó: não adianta vocês me evitar e fingir que já me esqueceu.

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0: É isso aí, já estamos de volta aí após essa música legal, né? Só bregão aqui no sabadão, já são 10h17. Mandar aquela alusão novamente para o nosso amigo Gilson, o grande Gilson lá das Crioulas, né? Passando por aqui. O homem é bom, viu? Valeu. Pessoal das Crioulas, né? Ouvindo a gente. O Francis Mário Félix, né? O Eris Massabino. Essa galera boa que sempre escuta também aqui o nosso programa, né? Muitíssimo obrigado aí pela audiência. Meu amigo Xaviela da Serrinha dos Marinheiros, também ouvindo a gente. O homem é bom, né? Valeu, meu amigo. E obrigado aí pela sua audiência. Mandar aqui uma alusão pra Diana, né? Lá no São Joaquim, né? O pessoal lá de São Joaquim também escutando a gente, né? Valeu, meu amigo Cristóvão, sem ser o Cristóvão Colombo, é o outro, é o GCM. Tá ouvindo a gente também, ele, sua esposa e seus filhos, né? Lá no São Joaquim. Pessoal lá, são ouvinte assíduo também, né? Meu muitíssimo obrigado mesmo pela sua audiência. Show de bola, né? Vamos atender aqui as meninas que estão ouvindo a gente, pessoal, lá no Rancho Torquato. É, lá em Padre Bernardo, em Goiás. Estão ouvindo a gente através do Rádio Garden. Beleza. Bom dia, bom dia. Vamos lá.
1: Aqui é a Laura Queiroz, do Rancho Torquato. E eu também quero mandar um beijo e um abraço para todos os Queiroz de Torquato.
2: Bom dia!
1: Bom dia, rádio! A gente está desde cedo assistindo vocês.
3: Aonde vocês estão?
1: A gente está em Padre Bernardo. Eu quero mandar um beijo para Maria e para Marília.
4: E para minha mãe.
0: Pronto, valeu.
5: Bom dia, Tommy. Bom dia, minha joia. Bom dia.
0: Bora, Xavier. Né?
5: Estamos aqui para sair no Marília aqui. Tá eu, tá Zé Florencio, Zé Barro, Tom Agostinho. Estamos deixando aqui um ranchozinho aqui. Toca aquela canção com Chico Oliveira de Rosa Alegre. É, meu maior amigo. Pronto. A todos que estão na escuta, minha mãe na Jaguari, minha mãe na Caetina, capital Fortaleza. A minha estrela de verdade, a todos que estão na escuta.
0: Beleza, meu irmão.
5: Uma semana abençoada.
0: Obrigado aí pela participação.
5: Meu maior amigo.
0: Valeu, grande Xavier, lá da Serrinha dos Marinheiros, né? Ouvindo a gente. E vamos tocar aqui para o pessoal lá do Rancho Torquato, em Padre Bernardo, em Goiás, os Nonatos, Mudança Radical.

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0: Eita, vamos lá, né? Bom dia, bom dia. É, o Bregão continua até 11, né, meu amigo? Beleza. Obrigado pela sua grande e honrosa audiência, todo mundo aí ouvindo o nosso programa. Minha amiga Zefinha, lá do alto, né? Muito obrigado, já são 10h36. Meu amigo Luiz Cláudio, lá em Brasília, socorro da Timbaúba, vai ouvir uma música boa aqui na sequência, viu? Vamos mandar para ela uma daquelas. Vou mandar Odaí José. Beleza, né? Muito obrigado pela audiência e pela sintonia. Vamos lá. Bom dia, Zefinha.
1: Bom dia. Que Jesus misericordioso abençoe o nosso dia, abençoe você também, hoje e sempre.
0: Obrigado, minha amiga.
1: Jesus, é nós todos. E a Zefinha do Alto, passa aí a música aí, Teodoro Sampaio. Ofereço a você, a todos os ouvintes e a toda a equipe da M.
0: Valeu, minha amiga. Bom dia.
2: Bom dia, Tom Oliveira. Bom dia, ouvinte da Difusora de São Miguel. Você está ouvindo o Bregão da Difusora, a máquina roça, Estiva Curumbá. Frio, tá frio aqui, que sapo tá cruzando os braços. Fique ligadinho, queria ouvir aí dois Coração de Pedra com Zezinho Barra e oferecer a todos que estão ouvindo aí, meus primos, minhas primas. Nilza lá na Cachoeira, tá ouvindo lá, ligadinho na Difusora.
0: Pronto, meu amigo.
2: Tem Dara também, que deve ser lá para as bandas do Eiteiro, não sei pra onde é que mora por aí, né? Todo mundo aí. Nosso amigo Almir na 3, Zé Bicão, todos estão ligados aí ouvindo.
0: Pronto.
2: Estamos aqui na roça, frio.
0: Valeu, Luiz Cláudio, bom dia, meu amigo. Tá ouvindo a gente, né? Pessoal aí, Estiva Corumbá, Luziânia, Goiás, né? Ouvindo aí o Bregão no Sabadão. Vamos lá. Eita!
3: Cadê os aplausos então? Quero ouvir!

0: todos.
1: Obrigado, Paulo Sampaio.
2: Obrigado pelo convite. Valeu, obrigado, São Paulo.
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1: É isso aí, gente. Valeu, né? 10h50. A dor do parto é dolorida, mas é o jeito, né? Obrigado a você que participou, que mandou mensagens de áudio e de texto, pediu aquele bregão preferido, né? Meu muitíssimo obrigado mesmo pela sua grande e honrosa audiência de sempre. E o pessoal que tá lá no Rancho Torquato, né? Lá em Padre Bernardo, em Goiás. Rapaz, mandaram aqui a foto do porco cozido. Tá bonito aqui, viu? Uma hora dessa aí dá fome mesmo. E tá mandando um abraço pra família Jales do Sítio Abrigo, família Silva da Vazinha, Ererê, Ceará. E todos os amigos, né? Valeu, pessoal que participou, que mandou mensagens de áudio e de texto. Vou deixar as últimas tocando. Daqui a pouquinho tem o programa Violas e Repentistas, né, gente? Muito obrigado. Até sábado que vem com mais um bregão, né? O Brega Popular. E segunda-feira a gente se encontra no Difusor O Povo no Rádio. Bom dia!

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Boa tarde, boa tarde, a paz do Senhor Jesus. Hoje, 30 de maio de 2026, convido você a estar conosco na sintonia, na audiência, para juntos glorificarmos e engrandecermos o nome desse Deus Todo-Poderoso. Louvado seja Deus. Neste momento, quero convidar você a orar comigo, agradecendo ao Senhor por mais uma oportunidade, chamando, convidando a presença dele para estar em nós, entre nós, aleluia, para que ele fale conosco grandemente nesta tarde. Então assim oremos. Senhor nosso Deus, nosso Pai, te damos graças, Pai, por tudo que o Senhor tem feito. Te damos graça, meu Deus, por mais uma oportunidade, Senhor, de estarmos vivos, de estarmos, Senhor, na Tua presença, Te adorando, Te glorificando, Te bendizendo. Convidamos, meu Deus, a Tua presença, Senhor, para este ambiente, para cada lar, Senhor, para cada vida que nos encontra, que nos ouve, Pai. Aleluia, Jesus, que nos acompanha, Pai Santo. Neste momento, Senhor, és bem-vindo. Faça, meu Deus, segundo o Teu querer e a Tua vontade. Fala conosco, Pai, nesta tarde, aquilo que o Senhor quer falar conosco. Recebe, Pai Santo, o nosso louvor, a nossa adoração, como incenso suave.

Glória seja dada ao nome do Senhor, aleluia. Quero aqui já mandar um alô para o nosso pastor Bruno, nossa irmã Sara, para o presbítero, o irmão Elias, a sua família que está na sintonia, na audiência, para você ouvinte que todo sábado está sintonizado aqui no nosso programa, adorando, glorificando e engrandecendo o nome do nosso Deus junto conosco, através da rádio, através do aplicativo, através da internet. Nosso muito obrigado. Que Deus abençoe grandemente a sua vida. Você que está chegando agora, seja muito bem-vindo. Vamos juntos adorar, glorificar e engrandecer ao nome do Senhor. Você que está em casa, que tem uma Bíblia, traga para perto de você. Daqui a pouquinho o Senhor falará grandemente conosco. O Senhor já está presente neste lugar. Louvado seja o nome do Senhor. Já posso sentir a presença de Deus neste ambiente. Glória a Deus. Você continue adorando, glorificando ao nome do nosso Deus, porque Ele está aqui para receber o seu louvor e a sua adoração. Vamos louvar ao Senhor com dois louvores. Daqui a pouquinho voltamos com os aniversariantes da semana.

Louvado seja o nome do Senhor. Os sonhos de Deus são melhores do que o nosso. Aleluia, glória a Deus. Olha, completou ano, dia 25, nossa irmã Antônia Josiele da Fonseca Silva e o nosso irmão Ainoan Fernandes Soares França. Dia 26 foi o dia dos nossos irmãos Francisco Medeiro Félix de Carvalho e Maria Eliane Cavalcante de Almeida. Dia 27 foi o dia da nossa irmã, Maria Eliane Cavalcante de Almeida. Dia 28 foi o dia da nossa irmã Virlene Soares da Silva Bezerra. E dia 29, o dia do nosso irmão José Anderson Negreiro Rufino. A esses aniversariantes e a você, irmão e amigo que nos ouve pela rádio, que completou ano esta semana, parabéns, que o Senhor abençoe, que as promessas do Senhor se cumpram grandemente em sua vida, sua casa, sua família, em nome de Jesus. Louvado seja Deus. Vamos ouvir o louvor, aleluia, mais um louvor, e daqui a pouquinho nós voltamos com a palavra do Senhor. Você que tem a sua Bíblia em casa, abra no livro de Lucas, capítulo 7, a partir do versículo 11. O Senhor falará grandemente conosco através desta palavra. Adore e glorifique ao Senhor, porque Ele já está neste lugar.

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1: Aleluia! A voz do Senhor é tudo. Essa voz que comanda, essa voz que direciona, essa voz que aconselha, que consola, que conforta. Louvado seja o nome do Senhor. Livro de Lucas, capítulo 7, versículo 11, diz assim: E aconteceu pouco depois, e ele à cidade chamada Naim, e com ele iam muitos dos seus discípulos e uma grande multidão. E quando chegou perto da porta da cidade, eis que levava um defunto, filho único de sua mãe, que era viúva. E com ela ia uma grande multidão da cidade. E vendo-a, o Senhor moveu-se de íntima compaixão por ela e disse-lhe: Não chores. E chegando-se, tocou ao esquife, e o que era e os que o levavam pararam. E disse Jesus: Jovem, eu te digo, levanta-te. E o defunto assentou-se e começou a falar, e entregou-o à sua mãe. E de todos se apoderou o temor e glorificavam a Deus, dizendo: Um grande profeta se levantou entre nós, e Deus visitou o seu povo. E correu dele esta fama por toda a Judeia e por toda a terra circunvizinha. Amém! Glória seja dada ao nome do Senhor. Aleluia! Meus irmãos, nessa tarde, a palavra do Senhor vem nos mostrar um Deus do impossível. O Deus que pode todas as coisas, o Deus que dá vida. Aleluia! O Deus que transforma cenários, o Deus que muda, aleluia, destinos. Um Deus que, aleluia, dá vida, que ressuscita. Glória seja dada ao nome do Senhor. A palavra do Senhor nos diz que Jesus ia caminhando com uma multidão, e no meio desta multidão ia também os seus discípulos. E ele chega a uma cidade chamada Naim. Aleluia. E quando ele vai chegando na cidade, ele encontra um funeral. O funeral de um jovem, filho único de uma mãe, e esta mãe já estava viúva. O cenário desta mãe, aleluia, era de completa dor. O cenário desta mãe era de morte, de tristeza. Louvado seja o nome do Senhor. E a palavra do Senhor diz que o Senhor se move, aleluia, pela compaixão daquela mulher. O Senhor se move de compaixão por aquela mulher. O cenário daquela mulher era triste. Ela tinha perdido o marido, agora tinha perdido o filho. E aquele cenário, a mulher se encontrava, aleluia, acompanhada de uma grande multidão, mas ela mesma estava solitária, porque agora já não tinha ninguém mais da família dela. O marido havia morrido, o filho estava, aleluia, morto naquele esquife, já indo para ser enterrado. E aquela mulher sofria, chorava com uma dor terrível. A dor da perca, aleluia. A dor da solidão. A dor por ter, aleluia, perdido o marido e agora o filho. O cenário daquela mulher era um cenário de tristeza. Mas a palavra do Senhor diz que onde Jesus chega, a tristeza salta de alegria. Isto quer dizer que aonde Jesus chega, ele muda o cenário, a tristeza vai embora, a alegria toma conta, aleluia, o cenário é transformado. Louvado seja o nome do Senhor, aleluia. Jesus encontra aquele cenário de tristeza, de dor. Jesus se move, aleluia, em compaixão por aquela mulher. Jesus chega, aleluia, e toca no esquife onde estava o menino, o rapaz. E quando ele toca, aqueles que vão carregando param. E nós acabamos de ouvir um louvor que diz: Se eu te ouvir, eu prospero, eu vivo. Louvado seja o nome do Senhor. E neste momento, aleluia, o Senhor libera uma palavra de vida naquele momento, naquele cenário. E aquele menino ouve, e aquele menino passa a viver. A palavra do Senhor diz que ele toca o esquife, ele olha para o jovem e ele diz: jovem, eu te digo, levanta-te. Imediatamente aquele menino senta, começa a falar, aleluia. Ali o povo começa a glorificar ao Senhor. O cenário que era de tristeza já não é mais de tristeza, mas é um cenário de alegria, também de temor ao Senhor. É um cenário, aleluia, onde todos os que estavam presentes glorificam, engrandecem, exaltam o Senhor. Aleluia. E aquele menino é devolvido com vida para aquela mãe. Agora aquela mãe não estava mais dentro de um cenário de tristeza, mas estava dentro de um cenário de alegria, um cenário de vida, um cenário de ressuscitação e restauração. Louvado seja Deus. Aquele menino foi ressuscitado, foi entregue de volta àquela mãe. Aleluia. E aquela mãe agora já não mais chorava, mas ela glorificava, engrandecia, aleluia, com sinal de agradecimento, aleluia, com sentimento de agradecimento, de alegria. Glória seja dada ao nome do Senhor. O cenário daquela mulher é mudado, é transformado naquele momento que Jesus chega. Onde Jesus chega, o cenário tem que mudar. Aonde Jesus chega, a morte tem que sair. Onde Jesus chega, a tristeza tem que sair. Onde Jesus chega, a enfermidade tem que sair. Onde Jesus chega, as cadeias, as prisões, os grilhões, as correntes têm que cair. Louvado seja o nome do Senhor. Aleluia. Nesta tarde, eu estou apresentando a vocês um Jesus que muda cenário, um Jesus, aleluia, que muda ambiente, um Jesus, aleluia, que traz vida no lugar de morte, alegria no lugar de tristeza, saúde no lugar de doença, aleluia, liberdade no lugar de prisão. Louvado seja o nome do Senhor, aleluia. Muitas vezes você está passando por um cenário de dor, você está passando pela prova, pela luta, você está passando pela guerra, aleluia. Onde o cenário é de dor, onde o cenário é de tristeza, onde o cenário é de morte, deixa eu te dizer, convida Jesus para entrar neste cenário. Convida Jesus para entrar na tua vida. Convida Jesus para entrar nesta guerra, nesta prova, nesta peleja. Aleluia! Porque quando ele entra, o cenário muda. A situação é transformada. Aleluia. Glória seja dada ao nome do Senhor. Este cenário não é para a morte, mas é para que o nome dele seja glorificado. Muitas vezes você está dizendo: não tem mais jeito, não tem mais solução, acabou. E o Senhor está dizendo: me convida, me entrega a situação. Me entrega, aleluia, esta luta, esta prova. Entrega nas minhas mãos, porque eu sou o Deus que faço. Eu sou o Deus que muda cenários. Eu sou o Deus que trago vida. Eu sou o Deus que ressuscita. Eu sou o Deus, aleluia, que trago alegria, que trago saúde. Glória seja dada ao nome do Senhor. Me entrega e deixe, aleluia, em minhas mãos que eu cuido. Glória seja dada ao nome do Senhor. A palavra do Senhor nesta tarde nos diz que Jesus chega, olha a situação, olha o cenário, mas a primeira coisa que ele faz é colocar a mão. Ele toca no esquife. Entrega tudo nas mãos do Senhor. Porque quando você entrega nas mãos dele e deixa nas mãos dele, ele tudo resolve do jeito certo, da maneira certa, no tempo dele, aleluia, da maneira dele, e tudo é para a glória do nome dele. Louvado seja o nome do Senhor. Este cenário não é para a morte, mas é para que o nome dele seja glorificado em todo o tempo. Louvado seja Deus, aleluia. Que Deus tenha falado ao seu coração nesta tarde. Que você tenha recebido e tomado posse dessa palavra. Aleluia, que você tenha entendido que quando Jesus chega, quando você convida Jesus, quando você permite que ele entre no cenário e que ele faça, aleluia, o que só ele pode fazer, ah, meu irmão, o cenário muda. As coisas andam, as coisas melhoram. Ele faz, ele pode, aleluia. E tudo é para a glória dele. Louvado seja Deus. Vamos adorar o Senhor com mais um louvor. Daqui a pouquinho nós voltamos com os agradecimentos e a oração final em nome de Jesus.

Louvado seja o nome do Senhor, aleluia. Tá cancelado o funeral, porque Jesus chegou. Glória a Deus, aleluia. Meu irmão, minha irmã, você ouvinte, quero agradecer a audiência, a companhia, aleluia, o carinho de todo sábado. Louvado seja o nome do Senhor, muito obrigada pela companhia, pela audiência em nosso programa. Vamos orar ao Senhor agradecendo por tudo que Ele falou, por tudo que Ele fez neste lugar. Creio que você sentiu a presença do Todo-Poderoso na sua vida e na sua casa, aí onde você está nos ouvindo. Amém? Assim oremos. Senhor nosso Deus, nosso Pai, te agradecemos, meu Deus, pela tua palavra. Te agradecemos, Senhor, pelo que o Senhor fez neste lugar, por tudo que tem falado, Pai, conosco nesta tarde, através dos louvores, através da tua palavra, Senhor. Obrigada, Pai. Senhor, nós cremos que onde o Senhor chega, cenários são mudados, Pai. A tristeza bate em retirada, a morte bate em retirada, a enfermidade bate em retirada, porque tu és o Deus da vida, tu és o Deus, Senhor, que alegra, que provê, que sustenta, que ajuda. Aleluia, louvado seja o nome do Senhor. Tu és o Deus, Pai, que faz todas as coisas. Pai Santo, abençoa o nosso final de semana. Que seja, meu Deus, um final de semana cheio da tua presença, Pai, do teu Espírito Santo. Nos conduza, Pai, em todo tempo, meu Deus, no teu caminho, Senhor, de acordo com a tua palavra. Pai, consagramos a ti a nossa semana. Que seja uma semana abençoada. Que seja uma semana, Pai, cheio de livramento, cheio das tuas bênçãos, Pai, do teu cuidado, Senhor, da tua provisão. Repreende, meu Deus, toda obra contrária, toda cilada maligna, Senhor, lança por terra em nome de Jesus. Nos guarda, Pai, debaixo das tuas asas, Senhor. Nos livra de todo mal e de todo perigo, em nome de Jesus. Amém. E glórias a Deus. Aleluia. A você, ouvinte, muito obrigada. Até o próximo sábado, se assim o Senhor nos permitir estarmos aqui, adorando, glorificando, engrandecendo ao nome do Senhor mais uma vez. No programa Já é a Última Hora. Tenham todos uma ótima tarde, um ótimo final de semana. A paz do Senhor.

0: 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Treze horas e um minuto. 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

0: 13:15.
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1: Treze horas e 47 minutos.
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0: 14 horas e 4 minutos.
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8: 14 horas e 30 minutos.
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É sobre ser abrigo e também ter morado em outros corações, e assim ter amigos contigo em todas as situações.

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11: Quinze horas e 30 minutos.
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0: 15h45.
1: DJ Johnny Original, de dois irmãos, Tocantins.
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1: Essa é uma das minhas preferidas. E a frente. O céu.

0: Obrigado, gente. Obrigado.
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爽啊爽啊！depois do abre, Solange, agora é o quê?

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0: 16:32.
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1: Olha só a história desse cara. O cara era bonzinho, bonzinho. Descobriu que estava sendo chifrado, de repente deu uma gagueira no rapaz. Vou explicar agora a vocês como foi que ele ficou.

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